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Hot Sins 82 apresenta o quarto single retirado do seu novo álbum, Obsessions. É uma collab com o trio britânico Koda. Chama-se Time.

A DJ e produtora irlandesa Saoirse apresenta um novo single intitulado Boombox. Este é o seu segundo lançamento através da Chaos Polydor Records.

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2: É cantada em português a nova faixa da dupla londrina Chase & Status. Chama-se Essa Tá Quente e conta com a colaboração de Skrillex. Este tema faz parte do novo álbum dos Chase & Status, Generic Everything.

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1: 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O DJ produtor holandês Chris Stacy agora é Chris Stacy. E para marcar esta nova era na carreira de Chris Stacy, foi lançado este single You Know Me, featuring Mars Faye.

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A DJ e produtora norte-americana de techno, Sarah Laundrie, apresenta um novo single intitulado Interesting. É o quarto retirado do seu novo álbum, Divine Intervention, e que sai a 16 de outubro. Deste álbum foram já apresentados os temas Angel Dust, Shake That e Hands Up, e agora Interesting. O novo álbum de Sarah Laundrie tem lançamento pela sua editora, Hey Kate.

DJ e produtor brasileiro Alok tem uma collab com Adam Beyer e RG. Estão juntos no novo single intitulado Keep Up. Tem lançamento pela nova editora de Alok, Rave New World.

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Há uma nova versão do clássico de Gauthier e Kimbra, Somebody That I Used To Know, lançado em 2011. David Guetta e a dupla ucraniana Artbeat converteram este tema numa faixa melodic techno.

Just a Little Bit More é o título do novo single do DJ e produtor Mau P, tem lançamento pela editora Interscope Records.

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2: É cantado em português o novo single do DJ e produtor belga Lost Frequencies. Conta com a voz de Mari Frois, a cantora brasileira, participa neste novo tema de Lost Frequencies, intitulado Paraíso.

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1: Bom dia, boa segunda-feira com as manhãs da Nova Era. Passam 11 minutos das 7. Daqui a pouco o tempo e também o tema para hoje.

Bom dia e boa segunda-feira com as manhãs da Nova Era. Para hoje vais poder contar com um dia de sol, poucas nuvens e muito calor. Alerta amarelo por parte do IPMA, Instituto Português do Mar e da Atmosfera, devido às temperaturas quentes. Quanto às máximas, Aveiro e Viana do Castelo com 28 graus, Porto com 29 e Paredes com 34.

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0: É assim que se chama Rhythm is a Dancer, a versão original de Snap, mas com aqui uma nova remistura do projeto francês Treinacria, para ouvir-se na Rádio Número 1 do Norte, a nova era música sem parar. Hoje é dia de regresso às aulas, assim de forma também oficial para a maior parte dos alunos do ensino, aliás, dos vários ensinos que existem no nosso país, e por isso hoje vamos falar sobre professores. Que professor ou professora nunca esqueceste e o porquê? Deixa assim uma espécie também de homenagem e de carinho pelos professores que marcaram a tua vida e que se calhar tiveram impacto em ti, no teu crescimento e até no teu futuro. Participa no 924-485-922. Que professor ou professora nunca esqueces e o porquê? A seguir, mais música a separar, também em modo inesquecível, com Alok, Passenger e Barry White. Passam 28 minutos das 7. Bom dia, estás a acordar com as manhãs da nova era.
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1: E nesta segunda-feira, prepara-te para acordar já com o sol, poucas nuvens e será um dia de muito calor. Alerta amarelo por parte do Instituto Português do Mar e da Atmosfera. Devido às temperaturas quentes, máximas para esta segunda-feira, Aveiro e Viana do Castelo com 28 graus, Porto com 29 e Paredes com 34 graus. Alerta amarelo, atenção também para as crianças, para os idosos e para a exposição solar. 20 minutos para as 8, uma boa viagem. Continuas a acordar com as manhãs da Nova Era para ouvir Medusa e Piece of Your Heart.

0: Nike com Let Me Love You nas manhãs da Nova Era. 8 minutos para as 8. Daqui a pouco as primeiras notícias desta segunda-feira com Miguel Rodrigues. Também o trânsito nos acessos à cidade do Porto. Hoje falamos sobre professores e professoras que nunca esqueceste e queres saber o porquê. Porque eram os professores da tua disciplina favorita, foram pessoas que te marcaram e te ensinaram muito. Participa no WhatsApp da Nova Era, o 924-485-922. A seguir, Doja Cat e na Duke Dumont.
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0: Manhãs da Nova Era, bom dia, são 8 horas, vamos às primeiras notícias desta segunda-feira com Miguel Rodrigues. Olá Miguel, bom dia.
1: Olá, as notícias desta segunda-feira com novos preços nos combustíveis. A partir desta segunda-feira, então, de acordo com os dados anunciados, a partir desta segunda-feira temos um aumento no preço do gasóleo, mais 4 cêntimos por litro, e uma descida na gasolina, menos 6 cêntimos por litro. Preços que irão vigorar durante esta semana. Outras notícias, The Weeknd fez uma doação de mais de 2 milhões de dólares para as Nações Unidas, para o Programa Alimentar das Nações Unidas e a organização Global Citizen. 2,2 milhões de dólares é o valor da doação feita pelo cantor canadiano. Esta doação, que resulta da digressão europeia de The Weeknd, a parte europeia da sua After Hours Till Dawn Tour, na altura da venda de bilhetes 1 euro, reverteu para esta doação. Ao todo, então, são 2,2 milhões de dólares para o Programa Alimentar Mundial das Nações Unidas. Já em 2023, The Weeknd tinha feito uma doação de 2 milhões e meio de dólares para custear ajuda alimentar em Gaza. Nesta semana em que estão abertas as inscrições para a Feira da Saúde Jovem do município de Paredes, no próximo mês de outubro, de 15 a 17 de outubro, o Parque José Guilherme em Paredes vai receber a 5ª edição da Feira da Saúde Jovem. O objetivo desta iniciativa é sensibilizar a população, em especial os jovens da comunidade escolar, para a importância dos cuidados de saúde, da alimentação e adoção de estilos de vida mais saudáveis. A Feira da Saúde Jovem vai ter workshops, ações de prevenção, rastreios e diagnósticos da saúde e bem-estar. As inscrições para os expositores na Feira da Saúde Jovem de Paredes decorrem até ao próximo dia 2 de outubro. De Paredes para o Porto, esta semana vai abrir a temporada do Teatro Municipal do Porto, abertura que vai acontecer no próximo fim de semana. Com uma novidade, pela primeira vez, todo o programa é de entrada gratuita. Maioritariamente fora de portas, o Teatro Municipal do Porto vai levar espetáculos, música e performances ao espaço público, convocando assim toda a cidade para celebrar este regresso.
0: Obrigado, Miguel, pelas primeiras notícias desta manhã de segunda-feira. Vamos agora atualizar o trânsito nos acessos à cidade do Porto. 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A esta hora, olhando para o trânsito, podes contar com lentidão na A3 em direção à cidade invicta. Há bastante lentidão desde Águas Santas até à chegada para a VCI, ainda na saída para a circunvalação em direção ao Hospital São João, com abrandamentos. Na A4 também trânsito intenso no sentido Amarante-Porto, entre Irmesinde e o nó da A3 em direção ao Porto, já no final da A4, na chegada para Matosinhos, também com abrandamentos. Pela A28, lentidão na passagem por Lavra, mais à frente trânsito intenso, também a partir da ponte sobre o Rio Leça até à rotunda AEP, e no final da Avenida AEP, abrandamentos para a Avenida Sidónio Paes e para também a Avenida 5 de Outubro. Na VCI já há dificuldades no sentido Freixo, a Rábida, o trânsito lento desde a ponte do Freixo até ao nó da A3, no sentido contrário, abrandamentos desde o Campo Alegre até ao nó de Francos. Ainda no final da A1, trânsito intenso a partir de Santo Ovídio até à chegada para a ponte da Rábida, e a afetar a A44 em ambos os sentidos, com lentidão na chegada para a A1 junto ao nó de Coimbrões. Ainda esta hora, a ponte do Infante preenchida em direção à cidade do Porto, a Marginal com dificuldades em direção ao túnel da Ribeira, também a Via Panorâmica com abrandamentos em direção ao Campo Alegre. Nota ainda para a Via Norte, com o trânsito lento na passagem pela Maia, mais à frente em direção à VCI, há também trânsito intenso a partir do viaduto da A4. Faz uma boa viagem com a Nova Era. 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
0: 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Bom dia, estás a ouvir as manhãs da Nova Era. Boa segunda-feira, 5 minutos depois das 8, dia de regresso às aulas para a maior parte dos alunos em Portugal e também dia de regresso dos pais na viagem habitual matinal a levar os mini melhores ouvintes do mundo e até os mais crescidos até à escola. Por isso, uma boa viagem, atenção ao trânsito, que esta manhã poderá ainda ser mais difícil devido à afluência de automóveis e ao facto de a rotina começar mais cedo depois das férias. Por isso, atenção na estrada. Hoje, e a pensar neste regresso às aulas, decidi perguntar-te qual o professor ou professora que nunca esqueceste e o porquê. Poderá ter sido na primária, poderá ter sido já no ensino básico ou até no secundário, na faculdade, aquele professor ou professora que te marcou e que se calhar tens ainda nos dias de hoje um carinho e podes utilizá-lo como exemplo. Deixa a tua mensagem de voz no WhatsApp da Rádio Nova Era, 924-485-922, para aquele professor ou professora que acreditou em ti quando ninguém acreditava, ou então que te ajudou a ultrapassar uma fase mais difícil, ou por exemplo que também poderá ter apoiado quando estavas a lutar pelos teus sonhos e que não também fez caso e desvalorizou aquilo que tu pretendias ser no futuro. Participa no WhatsApp da Nova Era, 924-485-922. Podes deixar uma mensagem de apreço, de carinho para o professor ou a professora que te marcou durante o teu percurso escolar. Continua desse lado com a melhor música a separar para ouvir-se The Second Voice com Let Me Be. Bom dia!

0: Lift Me Up, a música de Leo nas manhãs da Nova Era. Boa segunda-feira. 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
0: E será um ótimo dia, isto se gostares de sol e de temperaturas quentes. Será um dia com poucas nuvens e muito calor. Máximas para hoje, Aveiro e Viana do Castelo vão chegar aos 28 graus, Porto com 29 e Paredes com 34 graus. 17 minutos depois das 8, se calhar poderá ser o regresso às aulas para ti ou para os teus filhos. E se estão neste momento em caminho também para a escola, em viagem, poderão participar no tema das manhãs da Nova Era. Estou a perguntar-te qual o professor ou professora que mais te marcou e o porquê. Deixa o teu áudio, conta a tua história com aquele professor inesquecível que te marcaram pela exigência, pela paciência, pelo carinho, pelo sentido do humor e pelas aulas que poderiam passar a correr e que te trouxeram muita sabedoria. Participa no WhatsApp da Nova Era, 924-485-922, para ouvires a melhor música sem parar. Aqui na Rádio Nova Era, os One Republic e Play That All.

0: One com Good Luck Babe, a versão de DJ Dark nas manhãs da Nova Era. Estamos a perguntar-te qual é que foi o professor ou a professora que te marcou durante os teus tempos de escola para sempre e que tu ainda hoje podes seguir os ensinamentos ou se calhar conseguiste até chegar aos teus sonhos muito por causa do apoio e da forma como esse professor te motivou. Participa no WhatsApp da Nova Era, o 924-485-922. Vamos ouvir a mensagem da Diana.
1: Bom dia, Lamar. Bom dia, Nova Era.
0: Bom dia.
1: Lamar.
0: Sim.
1: Professora Sandra Lessa, professora de inglês. Escola Oscar Lopes. Fui. Era um furacão aquela mulher. Nós entrávamos felizes, saíamos contentes. Eu acho que mesmo quem não gostava de inglês gostava da aula. Ainda hoje me lembro dela. Tenho colegas que trabalham na escola onde ela dá atualmente aulas e que também é uma loucura, quando a viram ficaram loucas, ou seja,

0: com uma energia fantástica e deixava-nos a todos com uma energia fantástica. Um beijinho, bom trabalho.
1: Muito obrigado pela mensagem, bom trabalho também para ti. Diana, aqui a recordar a professora Sandra Lessa, professora de inglês, que a marcou muito e falava aqui com entusiasmo e talvez, arrisco aqui dizer, com um brilho nos olhos quando a recordar os tempos de escola e as aulas desta professora. Se tu também tens algum professor ou professora que te faz ficar assim tão entusiasmado, como estava este ouvinte a falar sobre alguém que marcou a vida dela, participa, deixa também a tua mensagem de carinho. Quem sabe se o professor ou a professora não estará a ouvir neste momento, até a caminho da escola, as manhãs da Nova Era, possa sentir o carinho e o impacto que teve nos alunos. Participa no 924-485-922, é o WhatsApp da Rádio Nova Era. 28 minutos depois das 8, a seguir atualizamos o trânsito e chegam as primeiras dicas para o Só Quem É do Norte é que Sabe. Prepara-te, vais ter o primeiro desafio desta semana aqui nas manhãs da Nova Era, a tentar descobrir qual é que será a palavra de hoje. E olha que posso já deixar aqui uma dica, é uma palavra que tem a ver com o regresso às aulas. Vais perceber tudo daqui a pouco nas manhãs da Nova Era. Não percas o Só Quem É do Norte é que Sabe. 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

Infinity com Too Sweet versus I Follow Rivers nas manhãs da nova era. Bom dia, uma boa segunda-feira de regresso, talvez ao trabalho, até às aulas, e já se sentem as complicações no trânsito esta hora. 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Esta hora, lentidão na VCI no sentido Freixo a Rábida, o trânsito intenso desde a zona de Bonjoia até à Perlada, no sentido contrário, há também abrandamentos desde o Campo Alegre até ao Nó de Francos e mais à frente, entre o Nó da A3 e a Zona das Antas, também com trânsito intenso. Na A20, em direção à Ponte do Freixo, trânsito intenso desde a zona de Oliveira do Douro até a chegada para a Ponte do Freixo. Já na A1, em direção à Ponta Rábida, há também dificuldades entre Santo Ovídio e a Ponte da Rábida, a afetar ainda a A44 em ambos os sentidos, com abrandamentos para a A1 junto ao Nó de Coimbrões. A Ponte do Infante continua preenchida em direção à cidade do Porto, marginal com dificuldades para o túnel da Ribeira, também a via panorâmica com abrandamentos em direção ao Campo Alegre. Pela A3, trânsito intenso desde a zona de Águas Santas até à ligação para a VCI, ainda na saída para a Circunvalação, em direção ao Hospital São João, com abrandamentos. Na A28, há trânsito lento desde a ponte sobre o Rio Leça até ao final da Avenida AEP, ainda com abrandamentos para a Avenida Cidânio Paes, 5 de Outubro, e também para a VCI. Na A4, trânsito lento no sentido Amarante-Porto, entre Irmesinde e o Nó da A3. Há também dificuldades esta hora na A44.

E3 após o Túnel das Areias, quer para a VCI, como também para a Ponte do Freixo. Nota ainda para a circunvalação com os cruzamentos entre os cruzamentos Rio Tinto e Oriosa em direção ao Hospital São João, com abrandamentos, são as principais dificuldades a esta hora no trânsito em direção à cidade do Porto. Faz uma boa viagem com a Nova Era. 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Depois do trânsito, se está...

só tens que ouvir as dicas que eu vou revelar a partir deste momento e logo depois deixares o teu bitite em modo nortenho ou nortenha no WhatsApp da Nova Era, o 924-485-922. E em destaque está a palavra para borracha que usavas na escola para apagar algo que tu pretendias quando te enganavas. Qual é que é a palavra nortenha para borracha, o pequeno utensílio que usavas na escola para apagar? Será que ainda nos dias de hoje utilizas no teu trabalho? Ou então, se utilizas esta palavra quando estás a fazer os trabalhos de casa e a ajudar alguém que ainda anda na escola? Participa no WhatsApp da Nova Era, 924-485-922. Diz-me qual é que é a palavra do Norte que está em destaque no Só Quem É do Norte é que Sabe. Procuro aquele objeto que utilizavas no teu estojo ou porta-lápis e que utilizavas para apagar quando querias corrigir alguma coisa.

Estás a acordar com as manhãs da Nova Era. Bom dia, boa segunda-feira. São as últimas dicas para o Só Quem É do Norte é que Sabe. Ainda vais a tempo de participar e deixares o teu bitite no WhatsApp 924-485-922 e adivinhares a palavra do Norte para borracha, aquele utensílio que usavas na escola para apagar e que no Norte tem uma palavra bem curta que ainda hoje poderás utilizar. Que palavra será essa? Deixa o teu bitite por mensagem de voz no WhatsApp da Nova Era 924-485-922 e não percas a seguir o Só Quem É do Norte é que Sabe.

0: começo por te perguntar: serás tu um verdadeiro nortenho ou nortenha? É isso que podes comprovar todas as manhãs aqui na Rádio Nova Era. O Só Quem é do Norte é que sabe, com as palavras, expressões, lugares míticos e ainda gastronomia nortenha. Hoje é dia de regresso às aulas para muitos alunos e no Norte temos uma palavra que utilizamos para borracha, aquele utensílio que usas ou usavas na escola para apagar quando, por exemplo, te enganavas. Que palavra nortenha será essa? Será que os melhores ouvintes do mundo conseguiram decifrar? Vamos para os bitites no WhatsApp da Rádio Nova Era.
1: Bom dia, Lomar. Bom dia, Nova Era. Então é assim, no meu tempo, eu não sei, mas no meu tempo eu dizia: empresta-me aí à safa para apagar isto aqui.
0: Será?
1: Digo eu. Vá, boa semana, continuação aí.
0: Boa semana para ti, Rui. Obrigado pelo bitite no WhatsApp da Rádio Nova Era. São muitos aqueles que querem participar.
2: Bom dia, Nova Era. A palavra nortenha para borracha é safa, ou a safa, que era como eu dizia quando era miúda. E bônus. A palavra sinónima para a fia é aguça. Beijinho.
0: Muito bem, gostei do bônus e de facto o bônus está certo. Mas será que a palavra de hoje é mesmo safa? Vamos para mais mensagens e até os mini melhores ouvintes do mundo decidiram participar.
3: Olá, bom dia, Nova Era. Eu sou o Tomás. Hoje a palavra de hoje é açafar.
0: Obrigado, Tomás, pelo teu áudio no WhatsApp da Rádio Nova Era. Será mesmo este o palpite? Vamos a mais áudios.
4: Sou o Diniz. Bom dia, Nova Era.
0: Bom dia,
4: será,
0: Diniz,
4: que a palavra de hoje é
5: uma safa?
0: Ah, o Diniz, mas também com a família, a participar a caminho da escola no Só Quem é do Norte é que Sabe. E, de facto, não há quem enganar, porque só quem é do Norte é que sabe o que é uma safa.
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0: Mas eu gostei particularmente, isto fez-me viajar no tempo até à altura em que andava na escola e utilizava-se não só a safa, mas também a safa. Ou seja, depois dizia: empresta-me isso para eu assafar. E criou-se aqui o verbo assafar. Eu assafo, tu assafas, ele assafa. Nós assafamos, vocês nós assafamos, vocês assafais, vossos assafais, eles assafam, é assim. Aqui é que querer criar um momento criativo nas manhãs da Nova Era e quase corria bem, quase corria bem. E tu, também costumas assafar ou então utilizas a borracha? Participa todos os dias nas manhãs da Nova Era e mostra que dominas o dicionário nortenho no Só Quem é do Norte é que Sabe. Não esquecer também que podes ouvir o podcast sempre que te apetecer em radionovaera.pt. A palavra de hoje, o destaque era safa. Amanhã há mais Só Quem é do Norte é que Sabe, aqui na Rádio Nova Era. A seguir, notícias com Miguel Rodrigues, também o trânsito nos acessos à cidade do Porto. E vamos continuar com o tema de hoje. Além de ser o dia de regresso às aulas, para muita gente, decidi perguntar-te qual é que foi aquele professor ou professora que tu nunca te esqueceste e o porquê. Participa no 924-485-922. Um professor que tinha as frases mais icónicas e que se calhar ainda hoje repetem entre amigos quando se junta a malta da escola, ou então aquela professora que era rígida, mas que hoje em dia tu agradeces por causa dessas regras e tudo aquilo que te ensinou. Participa no WhatsApp 924-485-922. Quais os professores que marcaram o teu percurso escolar e que até aos dias de hoje nunca mais esqueceste? Daqui a pouco, Neo com Closer.
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0: Manhãs da Nova Era são 9 horas. Vamos atualizar as notícias com Miguel Rodrigues. Olá, Miguel, bom dia.
1: Olá, as histórias da Nova Era nesta segunda-feira. Hoje o DJ e produtor Armin van Buuren está de regresso à discoteca Universe em Ibiza. É a residência semanal A State of Trance, que começou na semana passada e se prolonga até outubro. A State of Trance, numa altura em que este radio show de Armin van Buuren está a celebrar 25 anos, com a particularidade de, em cada uma destas noites, haver um set apenas de vinil, all vinil set de Armin van Buuren no Universe. Hoje então vamos ter mais uma festa protagonizada por Armin van Buuren no Universe em Ibiza. Ainda pela música, os Swedish House Mafia já anunciaram aquelas que serão as suas únicas atuações ao vivo na Europa no próximo ano, em 2027. O trio sueco vai apenas atuar 4 noites em Gotemburgo, na Suécia, em julho de 2027. Não haverá assim outras atuações programadas para o próximo ano, nem participações em festivais europeus no próximo ano pelos Swedish House Mafia. Outras notícias: The Weeknd fez uma doação de 2,2 milhões de dólares ao Programa Alimentar Mundial das Nações Unidas, dinheiro resultante da parte europeia da sua After Hours Till Dawn Tour, em que 1 euro reverteu para este programa alimentar, totalizando assim 2,2 milhões de dólares. Esta semana continua a digressão de The Weeknd, que agora está na Ásia. Um total de 17 concertos na Ásia. O primeiro acontece em Tóquio, no próximo sábado, 19 de setembro.
0: Obrigado, Miguel, pelas notícias. Ele volta às 10 com a informação atualizada. Olhamos para o trânsito, que tem o apoio do evento Dias Mercedes-Benz Certified, com várias oportunidades únicas de 17 a 20 de setembro, junto ao aeroporto. Esta hora ainda dificuldades na A3 em direção à cidade do Porto, desde o Noda A4 até à ligação para a VCI, também na saída para a Circunvalação em direção ao Hospital São João, com abrandamentos pela A28. Ainda dificuldades desde a Esponor até ao final da Avenida AEP, com abrandamentos para a Avenida Sidónio Paes e para a VCI. Na A1, em direção à Ponta Rápida, também com lentidão a partir de Santo Ovídio. Há também trânsito intenso na A44, no sentido sul-norte, para os acessos da A1 junto ao Nó de Coimbrões. Na VCI, no sentido a Rábida Freixo, demora desde o Campo Alegre até ao Nó de Francos. No sentido contrário, há lentidão desde a Ponte do Freixo até ao Nó da A3 e mais à frente, entre o Amial e a zona da Perlada. A Ponte do Infante está com o trânsito lento em direção à Cidade Invicta, marginal com dificuldades para o túnel da Ribeira, também a via panorâmica com abrandamentos em direção ao Campo Alegre. Pela A4, trânsito intenso entre Irmesinde e o túnel de Águas Santas. Na Via Norte, trânsito lento entre o viaduto da A4 e a ligação para a VCI. Faz uma boa viagem com a Nova Era. 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
0: Bom dia, boa segunda-feira e bom regresso às aulas, tanto para ti que estás de regresso à escola, ou então para todos os pais que no dia de hoje também fizeram a viagem e retornaram para aquela que é a viagem para levarem os filhos até à escola. Continua desse lado com a Rádio Nova Era, hoje a perguntar-te qual é que foi o professor ou a professora que mais marcou o teu percurso escolar e o porquê. Envia o teu áudio com a tua história para o WhatsApp da Nova Era. Falamos daquele professor que se tornou quase um amigo, ou então aquela professora da primária que até aos dias de hoje tu vês como uma referência. Poderão ser várias as histórias, por isso participa no WhatsApp da Nova Era, o 924-485-922, qual o professor ou professora que mais te marcou. E no WhatsApp chegam os áudios dos melhores ouvintes do mundo. Vamos ouvir o Raul.
5: Ora, bom dia, Nova Era. Bom dia, Ricardo Omar. Bom dia, melhores ouvintes do mundo. Bom regresso às aulas para todos os mini melhores ouvintes do mundo. Boa semana. Ricardo.
0: Sim.
5: Professoras, professores que mais nos marcaram. Sem dúvida nenhuma, a professora, a Dona Lúcia, como nós a tratávamos, foi a professora que mais me marcou. Aliás, 20 reguadas, acho que marca qualquer um, não?
0: 20?
5: Sabes que mais? Foram como a pão.
0: Então.
5: Mais que merecida. Bom dia, boa semana para toda a gente.
0: Uma boa semana também para ti. De facto, não sei se foram merecidas ou não, porque a violência nunca será só e apenas uma solução. Mas sem dúvida que eram outros tempos e eu percebi aqui o porquê disto da professora ter ficado marcada na tua memória. E tu, quais é que foram os professores que te marcaram, que te deixaram também com até saudades da escola e que te também deram aquela motivação, apoiaram e as aulas eram excelentes? Eu tenho vários ao longo do meu percurso escolar. Tive muitos bons professores nesse sentido e sem dúvida que também irei falar durante o programa de hoje sobre os professores e professoras que marcaram o meu percurso escolar. E tu, tens alguém que merece aqui algum destaque, que podes deixar uma mensagem de carinho ou então se calhar até poderás estar mesmo a ouvir a Nova Era a caminho da escola se ainda estiver no ativo e poderá sentir-se bem a perceber que conseguiu marcar os alunos. Participa, deixa o teu áudio no WhatsApp da Nova Era, o 924-485-922. Estamos a falar sobre professores que poderão ter marcado a tua vida. Tu adoravas as aulas, passavam a correr e foram uma espécie de referência e inspiração para aquilo que te tornaste nos dias de hoje. Participa no WhatsApp 924-485-922. Boa segunda-feira, 6 minutos depois das 9, para ouvires Afro House Galaxy com Carry Me Home. Continua a ser o número 1 das 40+.

0: Joel Curry com Whisper nas manhãs da Nova Era. Bom dia, boa segunda-feira. Será um dia de sol, poucas nuvens e muito calor. Máximas para hoje, Aveiro e Viana do Castelo vão chegar aos 28 graus, Porto com 29 e Paredes com 34 graus de máxima.
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0: E não são muitas e não são poucas. Podem ser até bastantes as vezes que poderás bocejar neste início de segunda-feira, de volta à rotina, talvez de volta também para as aulas. Que seja um regresso em grande com a Rádio Número 1 do Porto e tudo à volta. Por falar em aulas, hoje decidi trazer um tema que também está relacionado. Professores e professoras que marcaram o teu percurso escolar, que também se destacaram pela diferença e poderão ser uma referência não só para ti, para uma escola e até para várias gerações. Deixa a tua mensagem de carinho, de apreço para aquele professor ou professora que marcou o teu percurso escolar e que merece hoje, neste regresso às aulas, onde os professores também vão voltar a pegar em turmas novas, alunos que também estão a chegar às escolas e que têm um impacto bastante positivo e importante, não só no presente, mas também no futuro destes alunos. Participa no WhatsApp da Nova Era, o 924-485-922.
2: Olá, olá. Bom dia, Lamar.
0: Bom dia,
2: Nova Era. Olha, este tema tinha que falar. Então, eu tenho que falar deste meu professor. Era um professor de alemão do meu décimo ano. Era um estagiário. Hugo Simões, um beijinho se ele estiver a ouvir. E o que é que este professor tinha de especial? Sempre que tínhamos que aprender uma palavra nova, ele fazia mímica. Então, era uma galhofa na aula. Ele estimulou a turma de tal maneira que a média da turma foi 19. Eram aulas muito divertidas, muito estimulantes e ainda hoje me recordo muito deste professor. Bom dia para todos, bom trabalho para os maiores, bom início de escola para os mais pequeninos e um beijinho muito grande.
0: Muito obrigado pela mensagem no WhatsApp da Rádio Nova Era. Esta ouvinte, Ana, a recordar o professor de alemão que tinha uma forma bastante eficaz de fazer aprender. Porque, de facto, às vezes não chega a termos só conhecimento. Se não tivermos a capacidade de transmitir esse conhecimento, poderemos ficar assim um bocadinho aquém das expectativas. Mas, sem dúvida, que existem professores que nos marcaram, que te marcaram no teu percurso escolar e que hoje em dia poderás relembrar com carinho ou então, se tens já filhos na escola, poderás ainda passar por este momento em que, olha, este professor ou esta professora também me deram aulas e ainda estão no ativo e continuam a ser excelentes profissionais. Participa no WhatsApp da Nova Era, o 924-485-922. Diz-nos que professor é que te marcou pela exigência, pela forma também motivante que dava as aulas e que nunca mais esqueceste. Para ouvires música nova de Lost Frequencies com Mary Froese, este Paris.
3: É tudo.

0: voz inconfundível de Jennifer Lopez com David Guetta neste Save Me Tonight, nas manhãs da Nova Era. Bom dia, boa segunda-feira, é dia de regresso às aulas para muita gente, por isso, bom regresso, talvez uma nova escola, uma nova turma, novos professores. E por falar em professores, é o tema de hoje aqui nas manhãs da Nova Era. Quais os professores que marcaram o teu percurso escolar, que adoravas as aulas, a forma como ensinavam e que se tornaram até uma referência, quem sabe, para tu também te tornares professor ou professora. Participa no WhatsApp da Rádio Nova Era. Vamos ouvir a mensagem do Fábio.
1: Bom dia, Nova Era.
0: Bom dia.
1: A melhor professora que eu tive até hoje e que tenho as melhores recordações foi a minha professora da primária. Eu era ao quarto ano. E que neste momento é professora da minha filha.
0: A sério, que giro.
1: Passar 31 anos é professora da minha filha também. Agora vem hoje a apresentação no segundo ano. Um abraço para vocês todos. Boa segunda.
0: Boa segunda-feira também para ti, este ouvinte, a recordar a professora que marcou o período enquanto estudava e que hoje em dia, passado 31 anos, é muito tempo, é também a professora da filha dele. E tu, tens alguém que ainda nos dias de hoje é uma referência para ti, o professor ou a professora que te ensinou muito, que te marcou, poderão ter sido vários os motivos e eu gostava de descobrir quais motivos é que te levaram a ficar para sempre com esse professor ou professora na memória. Participa através do WhatsApp, envia o teu áudio para o 924-485-922. É este o número do WhatsApp da Nova Era, que está sempre pronto a receber as tuas participações por mensagem de voz ou até por mensagem de texto. A seguir, voltamos a atualizar o trânsito numa manhã complicada nos principais acessos à cidade do Porto. Passam 28 minutos das 9. Não te atrases, uma boa viagem com a Nova Era. 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

Luís Capaldi com Bruises, a versão de Delta Jack nas manhãs da Nova Era, 25 minutos para as 10. Vamos atualizar o trânsito, que tem o apoio do evento Dias Mercedes-Benz Certified, com várias oportunidades únicas de 17 a 20 de setembro junto ao aeroporto. Esta manhã, com o trânsito bastante intenso ainda a esta hora, no final da A3, entre o nó da A4 e a ligação para a VCI, com abrandamentos também na A28, desde a ponte sobre o Rio Leça até ao final da Avenida AEP, com o trânsito intenso e ainda demora para a Avenida Sidónio Paes e abrandamentos para a VCI. Na VCI, no sentido Freixo a Rábida, há intensidade desde Bom Joia até ao nó da A3. No sentido contrário, também lentidão a partir do Campo Alegre até ao nó de Francos. Final da A1, com o trânsito intenso entre a zona de Coimbrões e também a zona da Afurada, isto em direção à ponte da Rábida, ainda a afetar a A44 no sentido Sul-Norte, com abrandamentos para a A1 junto ao nó de Coimbrões. A Ponte do Infante, ainda com trânsito lento em direção à cidade do Porto, a Marginal com fila para o túnel da Ribeira, também a Via Panorâmica com abrandamentos em direção ao Campo Alegre. Na Via Norte, trânsito ainda intenso entre o viaduto da A4 e a ligação para a VCI. Faz uma boa viagem com a Nova Era. 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Olivia Rodrigo com Stupid Song, a versão Deep House, para ouvir-se nas manhãs da Nova Era.

Manhãs da Nova Era, bom dia. Ótimo saber que estás desse lado a começar a tua semana bem cedo de volta à rotina, ou se calhar ainda a aproveitar as férias, as bem merecidas férias de 2026. Para hoje, um dia de sol, poucas nuvens e muito calor. Um dia de verão com máximas a chegarem em Aveiro e Viana do Castelo aos 28 graus, Porto com 29 e Paredes com 34 graus. Aproveita ao máximo, se vais trabalhar, um bom trabalho com a Nova Era.

0: Do momento, o nome era Where I Go, Guy Alli, nas manhãs da Nova Era. Boa segunda-feira e tu vais poder começar a tua segunda-feira a ganhar prémios aqui com a Rádio Nova Era. Ainda durante esta manhã vou ter para oferecer convites duplos para a estreia do filme Runner, Corrida pela Vida. Por isso, não percas, fica desse lado com a Rádio Nova Era, porque quem sabe se estes convites poderão ser teus. 10 minutos para as 10, a seguir Dominic Fike e ainda Miley, logo depois as notícias com o Miguel Rodrigues. 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

0: Bom dia, são 10 horas. Voltamos a atualizar as notícias nas manhãs da Nova Era com o Miguel Rodrigues. Olá, Miguel. Bom dia mais uma vez.
1: Olá, as notícias desta segunda-feira com novos preços nos combustíveis. A partir desta segunda-feira, então, de acordo com os dados anunciados, a partir desta segunda-feira temos um aumento no preço do gasóleo, mais 4 cêntimos por litro, e uma descida na gasolina, menos 6 cêntimos por litro. Preços que irão vigorar durante esta semana. Outras notícias: The Weeknd fez uma doação de mais de 2 milhões de dólares para as Nações Unidas, para o Programa Alimentar das Nações Unidas e a organização Global Citizen. 2,2 milhões de dólares é o valor da doação feita pelo cantor canadiano. Esta doação, que resulta da digressão europeia de The Weeknd, a parte europeia da sua After Hours Till Dawn Tour, na altura da venda de bilhetes, 1 euro, reverteu para esta doação. Ao todo, então, são 2,2 milhões de dólares para o Programa Alimentar Mundial das Nações Unidas. Já em 2023, The Weeknd tinha feito uma doação de 2 milhões e meio de dólares para custear ajuda alimentar em Gaza. Nesta semana em que estão abertas as inscrições para a Feira da Saúde Jovem do município de Paredes, no próximo mês de outubro, de 15 a 17 de outubro, o Parque José Guilherme em Paredes vai receber a 5ª edição da Feira da Saúde Jovem. O objetivo desta iniciativa é sensibilizar a população, em especial os jovens da comunidade escolar, para a importância dos cuidados de saúde, da alimentação e adoção de estilos de vida mais saudáveis. A Feira da Saúde Jovem vai ter workshops, ações de prevenção, rastreios e diagnósticos da saúde e bem-estar. As inscrições para os expositores na Feira da Saúde Jovem de Paredes decorrem até ao próximo dia 2 de outubro. De Paredes para o Porto, esta semana vai abrir a temporada do Teatro Municipal do Porto, abertura que vai acontecer no próximo fim de semana. Com uma novidade, pela primeira vez, todo o programa é de entrada gratuita. Maioritariamente fora de portas, o Teatro Municipal do Porto vai levar espetáculos, música e performances ao espaço público, convocando assim toda a cidade para celebrar este regresso.
0: Foram as notícias nas manhãs da Nova Era. Obrigado, Miguel. As notícias estão de regresso às 2 da tarde.
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0: Manhã de segunda-feira com a Rádio Nova Era, talvez uma manhã de regresso às aulas para um novo desafio, nova escola, nova turma, novos amigos, mas com o objetivo e os sonhos de lutar sempre por aquilo que tu ambicionas. Nesta manhã de segunda-feira, decidimos pegar no regresso às aulas e perguntar-te qual o professor ou professora que marcou o teu percurso escolar. Aquele que te fez gostar de uma disciplina em específico, ou então aprender os melhores métodos para conseguir estudar, a professora que te incentivou a seguir o curso ou então os teus sonhos e hoje olhas para trás e dizes que esse apoio foi mesmo essencial, os professores que fizeram parte do teu percurso escolar e que te marcaram. Participa no WhatsApp da Rádio Nova Era, são muitos aqueles que estão a enviar mensagem. Obrigado a todos. Vamos ouvir a mensagem da Fátima.
3: Olá, bom dia. Bom dia. Sou Fátima Franco. Queria deixar um beijinho à minha professora Rita, professora de Educação Visual, há muitos anos, na Escola de Gondomar. Ela a mim marcou muito a minha vida toda, porque era uma professora muito meiguinha, era a tal que marcava falta disciplinar a lápis, tinha uma paciência connosco, principalmente comigo. Eu era muito rebelde, não é? Ia para a escola e era excelente aluna na turma dela. Futuramente, minha filha foi aluna dela, passou para mim o sentido do humanismo. Parabéns para professores como ela, que conseguem olhar para o aluno e, sem estado social, perceber porque é rebeldia. Pronto, falta de educação não, mas ela ensinou-me a mim que eu tinha capacidade, apesar de não ter possibilidades e apesar de não ter algumas oportunidades perante os meus colegas, tive a minha turma fantástica. Hoje tenho 48 anos e ela marcou comigo isso e levo isto para toda a minha vida. A minha filha hoje é gráfica design, vive na Inglaterra. Espetacular, espetacular. Beijinho a todos os professores que sabem ser professores. Beijinhos à rádio. Beijo.
0: Muito obrigado pela mensagem, Fátima, esta melhor ouvinte do mundo a participar e a deixar aqui uma mensagem muito importante neste dia em que falamos de professores que marcaram o percurso escolar, professores que sabem ser professores e que marcam para sempre a vida dos alunos, que sabem olhar para quem está à frente deles, sabem se adaptar e, acima de tudo, perceber que poderão estar personalidades a desenvolverem-se e que poderão marcar para sempre o futuro. Uma grande mensagem que chegou no WhatsApp da Rádio Nova Era. Se também queres deixar uma palavra de carinho e de apreço a algum professor ou professora que marcou o teu percurso escolar, envia o teu áudio para o WhatsApp da Nova Era, o 924-485-922. Ouvir esta mensagem da Fátima fez-me lembrar sobre a minha professora da primária, a professora Anabela, que marcou e muito o meu percurso escolar, uma pessoa que sabia motivar, cativar e comunicar, acima de tudo, de uma forma completamente incrível, e todas as aulas delas eram simplesmente fantásticas. Uma professora e uma pessoa com quem me cruzei ainda há pouco tempo e que descobri que ela era ouvinte da Rádio Nova Era e que ficou também muito feliz quando percebeu que eu tinha conseguido lutar e chegar ao sonho que sempre ambicionei, porque já na primária, já nas composições que fazia na escola, dizia que queria ser locutor de rádio e trabalhar com a rádio. Sem dúvida, pessoas que marcaram a tua vida. Ao longo do meu percurso também encontrei outros professores que foram simplesmente fantásticos e que me ajudaram muito naquilo que eu me tornei um dia mais tarde e que sou nos dias de hoje. Por isso, a todos os professores com quem eu também me cruzei, um grande abraço, um grande beijinho e, acima de tudo, que tu também possas partilhar as tuas histórias no WhatsApp da Nova Era, o 924-485-922, com aqueles professores que também marcaram a tua vida e que nos dias de hoje ainda poderás recordar as aulas, aventuras, histórias e até métodos de ensino que te ajudaram a crescer imenso. Participa no WhatsApp da Nova Era, 924-485-922. Continua a melhor música sem parar com Yugal e este Moving to the Sun é a música certa para o dia de verão de hoje, com as temperaturas muito altas. Daqui a pouco vamos também dizer-te como é que vai estar o tempo nesta segunda-feira.

E a nasta de Julia B com Let's Go, uma galinha nas manhãs da Nova Era, e é mesmo em modo Let's Go. Vamos aproveitar para te dar a energia e o ritmo que precisas para a tua segunda-feira. Será um dia de calor, com sol, poucas nuvens, ainda alerta amarelo por parte do IPMA, devido às temperaturas quentes para esta segunda-feira. Máximas para Aveiro e Viana do Castelo de 28 graus, Porto com 29 e Paredes com 34 graus. Vai estar uma verdadeira tosta, como costumamos dizer, no Norte. Continua a melhor música sem parar com Joe e End of Beginning.

0: música do DJ e produtor brasileiro Zerb com a voz de Khalid. Faded Eyes nas manhãs da Nova Era, 24 minutos depois das 10. Estamos a falar sobre qual o professor ou professora que marcou o teu percurso escolar e que te ensinou e tinha as melhores aulas. Participa no WhatsApp da Nova Era, o 924-485-922. Deixa o teu áudio e conta-nos os vários, se calhar momentos, até histórias que poderás ter vivido nas aulas desses professores e que te marcaram para sempre. Agora, as novidades do Planeta Música, com Miguel Rodrigues.
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2: O DJ e produtor francês DJ Snake tem o novo single intitulado Toca. Conta com a participação vocal da cantora kosovar Durata Dora.

Party Time é o título da collab que reúne o DJ e produtor britânico Chris Lake e o canadiano Tiga. Este tema conta com vocais da mulher de Chris Lake, Atik. Party Time tem lançamento pela editora Black Book Records.

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0: A versão de Baker Matt para Bananas, manhãs da Nova Era. Estamos a falar sobre professores que marcaram não só o teu percurso escolar e que te poderão ter ensinado muito mais do que apenas a matéria. Hoje, o dia de regresso às aulas para a maior parte dos alunos em Portugal e decidimos pegar naqueles professores que já marcaram várias gerações e, curiosamente, até poderão ter sido teus professores e agora dos teus filhos ou de alguém mais novo da tua família. Vamos para a mensagem do Júlio. Ele quer recordar alguém que foi muito especial no percurso escolar dele.
1: Excelente professor de educação física, Fernando Fernandes, e de uma escola bem à beira da Nova Era, no Liceu de Gaia, em Zagos, Escola Secundária Almeida Garreto. Fernando Fernandes, grande, boa gente mesmo, pá. Põe a malta a ter gosto a fazer educação física e uma grande pessoa, um grande ser humano. Abraço para toda a gente, abraço para a Nova Era e um abraço grande para o Fernando Fernandes, se estiver a ouvir.
0: Bom dia e obrigado pela tua mensagem no WhatsApp da Rádio Nova Era. Mais um ouvinte a recordar o professor que o marcou, não só a ele, mas também a uma geração. E tu, queres deixar o teu áudio? É muito simples, envia a tua mensagem de voz para o WhatsApp 924-485-922 para aqueles professores que ficaram para sempre na tua memória, que tu também poderás querer recordar e deixar uma mensagem especial. 924-485-922 é o WhatsApp da Rádio Nova Era. Continua a melhor música a separar com Roger Sanchez. E again, faltam 21 minutos para as 11. 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

0: Teddy Swims com o Mr. Know-It-All nas manhãs da Nova Era, um programa dedicado aos professores e professoras que poderão ter marcado o teu percurso escolar, que te trouxeram muitos ensinamentos, tinham métodos de ensino que te motivavam e, acima de tudo, as aulas passavam a voar. Foi o tema nas manhãs da Nova Era. Continua desse lado, até porque daqui a pouco, depois das 11, sou eu, Ricardo Lomar, quem te vai trazer a primeira edição desta segunda-feira do Flashback, uma hora onde vais viajar no tempo e recordar as músicas que ouvias no Walkman, no Discman, no MP3 e na aparelhagem lá em casa. Prepara-te, será uma edição do Flashback com músicas que te vão trazer boas memórias. Continua desse lado, faltam 10 minutos para as 11.
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3: Existem músicas que não saem da cabeça e é por causa disso que a nova era todos os dias te traz o flashback para voltares a viajar no tempo e recordares as músicas que fazem parte da história da Rádio Número 1 do Norte. Prepara-te para uma viagem no tempo onde poderás cantar, ficar com vontade de dançar e lembrares-te ao tempo que eu não ouvia esta música. Está a começar o flashback na Rádio Nova Era comigo, Ricardo Lomar.
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3: Existem músicas que atravessam décadas sem perder o brilho e esta é uma delas. Nasceu ainda nos anos 90 com uma voz a anunciar Time for the Guru e conquistou as pistas de dança por toda a Europa. Mas passado 20 anos, voltou de uma maneira reinventada com uma batida nova

0: mas com a mesma magia de sempre. Será que ainda te lembras disto? Guru Josh Project com Infinity, um clássico que merece ouvir-se com o volume no máximo.
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música que lançou a Avicii para o mundo, ainda com o nome de Tim Berg, neste Sick Bromance. Era muito jovem na altura e antes de ser conhecido como Avicii, tinha o nome de artístico de Tim Berg. Continua o flashback da Rádio Nova Era a começar a tua segunda-feira com as músicas que estás a recordar e que se calhar tinhas saudades de ouvir e ainda te lembras da letra. Vamos diretamente para 1999, a música que também tem o mesmo título do projeto francês KCS e que talvez tenhas dançado muito nas pistas de dança no início dos anos 2000.

0: Este é o ritmo do Flashback na Rádio Nova Era com Bob Sinclair e Kiss My Eyes, uma viagem no tempo até 2003 para uma música que fez e muito abanar as pistas de dança. Continua desse lado, uma hora com a melhor música sem parar, é o Flashback da Rádio Nova Era. Daqui a pouco vamos também ter passatempo de cinema. Vais poder ganhar convites duplos para a antestreia do filme Runner, Corrida pela Vida, com Alan Ritchson e ainda Owen Wilson, e vais poder ver tudo em primeira mão à pala da Nova Era. Daqui a pouco vamos ter passatempo e quem sabe se poderás ser o vencedor ou a vencedora. A seguir continua o Flashback da Nova Era, agora o de Copo em Copo com Miguel Rodrigues.
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2: De Copo em Copo está a arrancar mais uma semana. Nesta segunda, Armin van Buuren regressa ao Universe em Ibiza. 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Inclui um DJ set apenas em vinil de Armin van Buuren. Outras dicas para esta semana. 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

0: Um dos clássicos da House Music, Sissy Peniston com Finally na Rádio Nova Era. 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Temos cinema para ti. 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A seguir continua o flashback da Nova Era.
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0: flashback da Rádio Nova Era, dar-te o ritmo certo para começares bem o teu dia.
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0: A reta final da primeira edição de hoje do Flashback, comigo Ricardo Lomar, e terminamos com DJ Gregory e Tropical Sun Clash. Aumenta o volume e aproveita. O Flashback volta a estar contigo mais logo a partir das 7 da tarde com o Daniel Oliveira.

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2: Este nome da Rádio Número 1 do Norte, a nova era música sem parar. Boa segunda-feira, começa oficialmente a tua tarde de segunda. Se é hora de almoço, um bom almoço com a nova era e tenho uma sugestão para ti.
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2: 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Começa uma hora de música sem parar na Rádio Nova Era. Prepara-te para ouvir Shinza, With You, David Guetta, Yugal, Metroplane e muitos mais. Agora temos com What You Need para ouvir-se na rádio que adoras a Nova Era Música sem parar.

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2: É cantado em português o novo single do DJ e produtor belga Lost Frequencies. Conta com a voz de Mari Frois. A cantora brasileira participa neste novo tema de Lost Frequencies, intitulado Paraíso.

Salvatore Ganacci está de regresso às edições. O DJ e produtor italiano apresenta agora Duck, Duck, Duck.

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0: 12:01, vamos às notícias na Nova Era com o Miguel Rodrigues.
1: É isso, Daniel. Então vamos às histórias deste dia. Fala-se, claro, do início do ano letivo, desde a passada sexta-feira e até amanhã, dia 15, temos este período em que as escolas arrancam o ano letivo 2026-27, ensino básico e também secundário. De acordo com os dados que foram hoje divulgados pela FENPROF, a Federação Nacional dos Professores, 2/3 das escolas inquiridas num estudo desta Federação Nacional de Professores assinalam terem sido afetadas pela falta de professores no último ano letivo e 1/3 das direções prevêem dificuldades no ano letivo que agora arranca. Turmas temporariamente sem atividades letivas, afetação de grupos de recrutamento e sobrecarga horária são, então, alguns dos efeitos que resultam da falta de professores. Isso foi sentido por mais de 60% das escolas que responderam a este questionário da FENPROF, que foi apresentado hoje em conferência de imprensa. Entretanto, hoje mesmo o Ministro da Educação garantiu que nenhum aluno sem colocação ficará fora da escola pública, embora possam ser colocados fora do local que desejavam. Declarações feitas hoje pelo Ministro da Educação no interior do Distrito de Coimbra. O Ministro da Educação também, então, a prestar estas declarações em pleno arranque deste ano letivo 2026-27. Outras notícias: por Paredes, já estão abertas as inscrições para a Feira da Saúde Jovem. O Parque José Guilherme em Paredes vai receber a 5ª edição da Feira da Saúde Jovem nos próximos dias 15, 16 e 17 de outubro. O objetivo é sensibilizar a população e, em particular, os jovens da comunidade escolar para a importância dos cuidados de saúde, da alimentação e de adoção de estilos de vida mais saudáveis. As inscrições para os expositores na Feira da Saúde Jovem de Paredes estão a correr até ao próximo dia 2 de outubro. De Paredes para o Porto, esta semana arranca a temporada do Teatro Municipal do Porto, abertura da temporada 2026-27 do Teatro Municipal do Porto, que acontece sexta e sábado e, com uma novidade, pela primeira vez, todo o programa é de entrada gratuita. Maioritariamente fora de portas, o Teatro Municipal do Porto leva espetáculos, música e performances ao espaço público durante os próximos 2 dias. Ruas e praças do Porto vão transformar-se em palcos para um programa que cruza teatro, música e performances. Arranca então na próxima sexta-feira. Para já arrancar mais uma hora na Nova Era com grande música.
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0: Música para a tarde da segunda na Nova Era, a começar a tua semana. Aproveita o gel com o Ultranet e a abrir a minha primeira hora. Moving to the Sun. Vou estar por cá com música sem parar até às 8.
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Messenger com esta Let Her Go a tocar por cá na Nova Era nos primeiros minutos desta hora. Também música nova do português Brian Wilson para ouvir agora, chama-se You and I.

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0: Milky Chance com a Stolen Dance a tocar aqui na Nova Era. Esta tarde, segunda-feira, vou ter passatempo. É o último passatempo com entradas para a estreia de amanhã de Runner, Corrida pela Vida, nos cinemas UCI do Arrábida Shopping. Mais à frente, ao longo da tarde, está atento para este passatempo na Nova Era.
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2: O DJ e produtor francês DJ Snake tem um novo single intitulado Toca. Conta com a participação vocal da cantora kosovar Durata Dora.

Party Time é o título da collab que reúne o DJ e produtor britânico Chris Lake e o canadiano Tiga. Este tema conta com vocais da mulher de Chris Lake, Atig. Party Time tem lançamento pela editora Black Book Records.

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0: Essa é a original da italiana Gala, desta Freed From Desire. Esta é uma versão bem mais recente, updated, com o espanhol Cato Jiménez a tocar na novela rádio que te dá a melhor música sem parar e vai continuar já a seguir com a nova da Miley, chama-se Bass Persuade. Muito para ouvires comigo até às 8, incluindo ainda a Happy Hour às 5 e o Flashback às 7.
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3: Esta é a música sem parar da nova era para o teu melhor arranque de semana. E agora com o som de Chemosound, Ride Slow.

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0: SK Music, com esta Inside, mais só uma das mais novas a chegar por cá, nova era rádio que te dá a melhor música non-stop. E atenção, se é uma das tuas favoritas, não hesites, vota também nela para as 40 mais. É só ires ao nosso site, radionovaera.pt, tens lá a lista completa em vigor esta semana. E já podes começar a votar para a próxima edição, contagem sábado às 4 da tarde, aqui na nossa rádio, 2 horas até às 6, com as mais votadas e tocadas da semana. Agora, quem está aí é o Miguel Rodrigues, com as novidades da agenda desta semana para a noite. É o De Copo em Copo.
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2: De Copo em Copo está a arrancar mais uma semana. Nesta segunda, Armin van Buuren regressa ao Universe em Ibiza. Armin van Buuren presents A State of Trance. Inclui um DJ set apenas em vinil de Armin van Buuren. Outras dicas para esta semana. Amanhã, terça, no Maus Hábitos Porta Jazz, apresenta António Quintela e José Val. Também amanhã, no Ferro Bar, Jamie Boy B-Day, com Nider Nider, Nuno Carneiro e Deuses DJ set. Já para a próxima noite de quarta, fica uma sugestão, vai para o Era Uma Vez no Porto, Raw, Pedro Taboada, Invites, Alive e Pedro Tinoco. Destaque desta semana, o Bloom Festival. Acontece sexta e sábado no Aeródromo da Maia, com Antidote, também Bedouin, ainda DJ Vibe, Dennis Cruz, Jimmy Jules, Louis Vega, Miguel Rendeiro, ainda Seth Troxler, Tripleism, Shinobi, Yamaguchi, entre muitos outros. O Bloom Festival acontece sexta e sábado. 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

0: de semana. E hoje também com um giveaway para o cinema. Vai ser depois das 4.
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0: É só um pouco do trailer de Runner, Corrida pela Vida, com Alan Richardson e Owen Wilson, que vais poder ver primeiro amanhã, terça-feira, nos cinemas OCI do Arrábida Shopping. E isto, claro, se ganhares o último passatempo com convites duplos. Vai ser depois das 4, por isso está atento para poderes participar pelo nosso WhatsApp. Para já, continua a música e vai ser com o David Guetta, a Anne-Marie e a Coil Ray. É Baby Don't Hurt Me, inspirada numa música bem conhecida de Hathaway, a What Is Love.
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0: Am I Love the Route 94 e Jess Glynn com esta nova versão do DJ produtor de Paris, Alex Warren. Agora na nova era Afrojack, Sia e David Guetta.
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0: January Mix de Dracula, dos Tame Impala. Tocar por cá na Nova Era Rádio, que se dá a melhor música sem parar, e também grandes giveaways. E agora tenho o último passatempo com convites duplos para a antestreia de Runner, Corrida pela Vida, um thriller de ação com Alan Richardson e Owen Wilson, que vais poder ver primeiro com a Nova Era amanhã às 9:30 nos cinemas Ocia do Arrábida do Shopping. Para ganhares um convite duplo, envia já uma mensagem para o nosso WhatsApp 924-485-922. Envia o teu nome completo para o nosso WhatsApp 924-485-922. Os três últimos convites duplos para oferecer agora na Nova Era para a antestreia amanhã de Runner, Corrida pela Vida. Agora na Nova Era há novidades do Planeta Música com o Miguel Rodrigues. Às 5 vai estar comigo também na Happy Hour.
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2: Maldito paraíso.
3: É cantado em português o novo single do DJ e produtor belga Lost Frequencies. Conta com a voz de Mari Frois, a cantora brasileira.

Salvatore Ganacci está de regresso às edições. O DJ e produtor italiano apresenta agora Duck, Duck, Duck.

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0: Minaj, No Broke Boys, a tocar na Nova Iorque nesta tarde de segunda-feira, já perto das 5 e do arranque da tua Happy Hour de hoje. Não percas até às 7, comigo e com o Miguel Rodrigues. Os italianos Trenacria ainda vão fechar esta hora.
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3: A semana não começa sem a tua happy hour e cá estamos nós. Olá, Miguel.
4: Olá, Daniela. O primeiro dia da semana e que calor. O verão está aí bem presente. Grandes histórias para esta happy hour.
3: Depois de um fim de semana quente, continua o calor para aproveitar esta última semana de verão 2026. Happy hour com música para abrir a hora de Robin Schulz e Watermat.
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3: Take it slow.

0: Rhythm is a Dancer, o Snap com esta remix do trio de Palermo Trenacria a tocar na Happy Hour da Nova Era.
1: É isso, olha, começamos por falar de Sidney Sweeney. Têm sido muitos os comentários, também críticas em relação àquela notícia que aqui demos na semana passada, não em relação à nossa notícia, mas em relação ao comportamento de Sidney Sweeney por ser protagonista de uma campanha publicitária relacionada com apostas desportivas, em que Sidney Sweeney não apenas se despiu de preconceitos, como também se despiu completamente de roupa, aparecendo nua. Há então muitos comentários na sequência dessa publicação. Publicação da campanha publicitária em que Sidney Sweeney aparece nua. Críticas que têm a ver com Sidney Sweeney estar de alguma forma a rebaixar as mulheres. Há muitas críticas que dizem isso mesmo, que estão mulheres, inclusive, que estão decepcionadas com esta campanha, e há comentários no sentido que as mulheres passaram muitos anos a lutar para serem respeitadas pelo seu talento e não reduzidas aos seus corpos. São apenas alguns dos muitos comentários que têm sido publicados nas redes sociais para, então, criticar Sidney Sweeney. Mas a atriz norte-americana reagiu através de partilhas nas stories das suas redes sociais, onde mostra celebridades do mundo do desporto que posaram nuas anteriormente. Entre estas publicações de Sidney Sweeney podemos ver Serena Williams, podemos ver também Ronda Rousey, ainda Caroline Wozniacki, que posaram para revistas sem roupa, e também acrescentou fotos de homens desportistas nus. Portanto, Sidney Sweeney a chamar a atenção de que houve também gente do desporto que posou sem roupa para várias publicações. Uma forma indireta de Sidney Sweeney reagir através destas partilhas às muitas críticas que tem recebido na sequência desta campanha publicitária.
0: Não é preciso ir tão longe, mesmo sem ser na publicidade, ainda recentemente, na série Euphoria, ela despiu-se bem da sua roupa.
1: É verdade, Sidney Sweeney, que, interessa dizer, foi protagonista de um filme que fez grande sucesso também em Portugal, A Criada, filme que recentemente, enfim, há algum tempo estreou e que fez grande sucesso a nível global e também em Portugal.
0: Happy Hour da Nova Era, agora com música dos Kings of Tomorrow e esta Finally, um grande flashback. A propósito, não esqueças, a primeira hora flashback.

0: You Don't Know Me, Jack Jones com a Ray na Happy Hour da Nova Era.
1: Falamos de The Weeknd, que fez uma grande doação para o Programa Alimentar Mundial das Nações Unidas, mais de 2 milhões de dólares foram doados por The Weeknd, dinheiro que resulta da parte europeia e britânica da sua digressão After Hours Till Dawn Tour. Na altura, 1 euro dos bilhetes, de cada bilhete, reverteu para o Programa Alimentar Mundial e esse Programa Alimentar vai receber então 2,2 milhões de dólares de doação de The Weeknd. Não é a primeira vez que o cantor canadiano faz uma doação para este tipo de causas. Já aconteceu que The Weeknd tenha assumido aqui algum ativismo e que tenha então ajudado várias causas ao longo da sua carreira. Para já, The Weeknd prevê agora regressar aos concertos. A sua digressão vai ser retomada na Ásia, mais 17 concertos que vão começar em Tóquio no próximo sábado, 19 de setembro.
0: A seguir na Happy Hour, vamos à agenda de Copo em Copo. Mais à frente, nesta hora, vamos ter a informação de trânsito. Ainda o Só Quem é do Norte é que sabe das manhãs da Nova Era.
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1: 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De copo em copo está a arrancar mais uma semana. 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Amanhã, terça, no Maus Hábitos Porta Jazz, apresenta Anton Quintela e José Val. Também amanhã no Ferro Bar, Jamie Boy B-Day com Neither Neither, Nuno Carneiro e Deuses DJ set. Já para a próxima noite de quarta fica uma sugestão, vai para o Era Uma Vez no Porto, Raw, Pedro Taboada, Invites, Alive e Pedro Tinoco. Destaque desta semana, o Bloom Festival. 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O Bloom Festival acontece sexta e sábado. 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

0: Happy Hour, está na hora de sabermos como anda o trânsito com o apoio do evento Dias Mercedes-Benz Certified, com várias oportunidades únicas de 17 a 20 de setembro junto ao aeroporto. O Miguel Rodrigues com as informações do trânsito.
1: É isso, então, trânsito para já complicado na A4, à passagem do nó da A3. Temos trânsito mais intenso no sentido Matosinhos-Amarante, também nos dois sentidos da Avenida AEP, A28, sentido Matosinhos-Porto, a partir da Ponte de Leça, e ainda A3 no sentido Maia-Porto, desde a A4 até à VCI. Quanto à VCI, trânsito mais complicado no sentido Freixo-Rábida, a partir de Bom-Joia até à saída para A3, volta a complicar a partir da Via Norte até à Ponte da Rábida para Gaia. No sentido contrário, e a Rábida Freixo. Trânsito mais difícil entre a Ponte da Rábida e o Nó das Antas. Também dificuldades nas ligações para o Nó de Coimbrões, principalmente pela A44 em Gaia.
0: Atualizamos estas informações de trânsito na próxima hora. 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

0: Sunrise on the Floor, da dupla canadiana Twins, a tocar nesta Happy Hour da Nova Era, a primeira edição desta semana. Agora, com o Só Quem é do Norte é que sabe, das manhãs da Nova Era, com o Ricardo Lomar, vamos descobrir a primeira palavra do Norte da semana.
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0: começo por te perguntar, serás tu um verdadeiro nortenho ou nortenha? É isso que podes comprovar todas as manhãs aqui na Rádio Nova Era. O Só Quem é do Norte é que sabe, com as palavras, expressões, lugares míticos e ainda gastronomia nortenha. Hoje é dia de regresso às aulas para muitos alunos e no Norte temos uma palavra que utilizamos para borracha, aquele utensílio que usas ou usavas na escola para apagar quando, por exemplo, te enganavas. Que palavra nortenha será essa? Será que os melhores ouvintes do mundo conseguiram decifrar? Vamos para os bitites no WhatsApp da Rádio Nova Era.
1: Bom dia, Lomar. Bom dia, Nova Era. Então é assim, no meu tempo, eu não sei, mas no meu tempo eu dizia, empresta-me aí à safa para apagar isto aqui.
0: Será?
1: Digo eu. Vá, boa semana, continuação aí.
0: Boa semana para ti, Rui. Obrigado pelo bitite no WhatsApp da Rádio Nova Era. São muitos aqueles que querem participar.
2: Bom dia, Nova Era. A palavra nortenha para borracha é safa, ou a safa, que era como eu dizia quando era miúda. E bônus. A palavra sinónima para a fia é aguça. Beijinho.
0: Muito bem, gostei do bônus e de facto o bônus está certo. Mas será que a palavra de hoje é mesmo safa? Vamos para mais mensagens e até os mini melhores ouvintes do mundo decidiram participar.
3: Olá, bom dia, Nova Era. Eu sou o Tomás. Hoje a palavra de hoje é açafar.
0: Obrigado, Tomás, pelo teu áudio no WhatsApp da Rádio Nova Era. Será mesmo este o palpite? Vamos a mais áudios.
4: Sou Diniz. Bom dia, Nova Era.
0: Bom dia,
4: será
0: Diniz.
4: Será que a palavra de hoje é...
5: uma safa!
0: Ah, o Diniz, mas também com a família, a participar a caminho da escola no Só Quem é do Norte é que Sabe. E, de facto, não há quem enganar, porque só quem é do Norte é que sabe o que é uma safa.
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1: E a plataforma de acesso de veículos pesados de mercadorias à VCI foi já lançada. Estamos na véspera do início desta restrição de circulação. A Associação Nacional de Transportadores Públicos Rodoviários de Mercadorias mostra ainda assim preocupação com esta medida. Diz que os consumidores vão ser prejudicados com alteração no tráfego, mas está disponível desde esta manhã, exatamente um dia antes de entrar em vigor esta proibição, a plataforma Acesso VCI, que permite aos condutores inscritos continuarem a utilizar a via durante o horário da restrição entre as 7 da manhã e as 9 da noite nos dias úteis. Anúncio feito pelo Presidente da Câmara do Porto, Pedro Duarte, durante uma visita à Escola Básica e Secundária do Cerco na freguesia de Campanhã. De resto, é mesmo isso, é mesmo amanhã vai então entrar em funcionamento esta restrição para os veículos pesados de mercadorias na circulação na via de Sintra interna. E foi mesmo no agrupamento de escolas do Cerco do Porto que Pedro Duarte, Presidente da Câmara do Porto, assinalou o arranque do ano letivo. O Presidente da Câmara também a marcar esse início de ano letivo com esta visita que hoje aconteceu. Também exatamente neste dia ficam as declarações do Ministro da Educação, ele que garantiu soluções para os estudantes que continuem sem vaga numa altura em que há ou novas turmas ou mais alunos por sala. O Ministério da Educação diz que está a fazer um acompanhamento permanente e diário, diz que nenhum aluno em escolaridade obrigatória ficará sem colocação. As garantias deixadas hoje pelo Ministro da Educação é, de resto, então, um dos temas que continua a marcar a atualidade, numa altura em que, por exemplo, há notícias de um aluno que foi colocado a 40 quilómetros de casa e outros relatos semelhantes. De acordo com esta notícia que foi agora publicada pelo Jornal de Notícias, o caso de um aluno colocado a 40 quilómetros de casa. E este é apenas um dos relatos que tem chegado por e-mail ao grupo de pais que, na passada sexta-feira, anunciou que iria levar o Ministério da Educação a tribunal porque as aulas estavam a começar e os filhos continuavam em casa sem colocação em nenhuma escola pública. Por aqui, na Nova Era, continua a Happy Hour.
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0: É o Francisco Kungs com esta This Girl, música happy na tua Happy Hour de segunda-feira.
1: Parabéns a Lady Gaga, a cantora foi mãe pela primeira vez. Lady Gaga e o noivo, o empresário Michael Polanski, receberam o primeiro filho do casal. A informação foi avançada pelo site Page Six. Um nascimento discreto, longe dos holofotes da fama. De resto, Lady Gaga, que tem 40 anos, Polanski tem 42 anos, estão juntos desde 2019, ficaram noivos em 2024 e agora nasceu o primeiro filho do casal. Não se sabe o nome, sexo, nem a data concreta de nascimento do bebê.
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0: Donkey com Echoes aqui a tocar nesta Happy Hour de segunda-feira da nova era. E esta noite vão ser entregues os prémios aos melhores da televisão. A cerimónia dos Emmys acontece esta noite, para já com um grande favoritismo que recai sobre a comédia, uma comédia de terror. Widow's Bay destaca-se como uma das séries favoritas à vitória nos Emmys. Esta série que já conquistou 8 prémios no fim de semana dos Creative Emmys, a 5 e 6 de setembro, que entregaram a maioria dos mais de 100 prémios da Academia de Televisão. Nesta que é considerada a maior noite do ano de televisão nos Estados Unidos e que pode ser também vista em Portugal a partir da 1 da manhã de terça-feira, portanto, hora portuguesa. Vamos poder acompanhar então esta cerimónia dos Emmys, para já com o grande destaque para esta comédia de terror, Widow's Bay.
1: What was that?
2: We said bad things happen here.
1: There is something about these seafaring towns.
0: Esta série passada numa ilha amaldiçoada na costa leste dos Estados Unidos. A primeira temporada foi um grande sucesso. Eu tive já a oportunidade de ver e recomendo mesmo esta comédia de terror, Widow's Bay. Também em destaque hoje deve estar o drama médico The Pitt. Também se destaca como uma das séries favoritas à vitória nos Emmys. Vamos lá ver se mais logo estes favoritismos se confirmam.

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1: No matter where I go, guia ali na nova era. 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Vamos agora atualizar a informação do trânsito com a ajuda do Miguel Rodrigues.
2: Trânsito para já complicado na VCI no sentido Freixo Rábida, a partir do mercado abastecedor até à VCI, também, aliás, até à saída para a 3, depois volta a complicar a partir da Via Norte e até à Ponte da Rábida para Gaia. No sentido contrário, a Rábida Freixo circula-se mais devagar entre o nó de Francos e o nó das Antas. Temos também a 3 sentido Maia Porto entre a A4 e a VCI, o troço da A4 no sentido Matosinhos Amarante, à passagem pelo nó da Via Norte, à passagem por Custóias e até ao nó da Via Norte. Temos trânsito então complicado na A4, neste sentido Matosinhos Amarante. Nos dois sentidos da Avenida AEP, também A28, sentido Matosinhos Porto, a partir da Ponte de Leça, e nos acessos em Gaia ao nó de Coimbrões pela A1 e também A44.
1: 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De volta à música com The Second Voice.

0: já em modo de antecipação do flashback que começa já daqui a pouco. Temos então este Don't You Worry Child dos Swedish House Mafia, lançado a 14 de setembro de 2012. Passam hoje 14 anos.
1: Que rápido passaram. Um hino dos Swedish House Mafia na música eletrónica mundial. Fica aí para os minutos finais desta Happy Hour de segunda-feira.
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0: Edge of Desire nos minutos finais desta Happy Hour de segunda-feira. 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Eu volto já para o flashback.
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1: Quem abre esta semana, esta hora, flashback, é o Julian Jabré com Swimming Places, a remix do Sebastian Ingrosso.
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sempre com os maiores sucessos da nova era nas horas flashback, da segunda à sexta, 11h30, e depois também a esta hora, entre as 7 e as 8, depois da Happy Hour na nossa rádio. O francês Martin Solveig a tocar nos últimos minutos com I'm a Good Man, e agora continua a fiesta com quem? The Sun Club.

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Piano e The Red Face de Mark Knight and Funk Agenda, a tocar neste flashback da nova era, uma versão atualizada do sucesso do clássico da música eletrónica lançado primeiro pelo produtor francês Laurent Garnier no ano 2000. Esta versão de Mark Knight e Funk Agenda é de 2008 do label Tool Room Records. Agora, no flashback, o italiano Vito Lucente é radicado na Bélgica, mais conhecido por Junior Jack, para ouvires a seguir My Feeling.

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0: apresentação do melhor da música eletrónica que se faz no Brasil, neste flashback da nova era, o DJ Meme, com esta Chanson do Soleil, numa altura em que nós estamos quase a despedir do verão 2026 e ainda temos bons dias de calor, pelo menos as temperaturas têm estado bem boas e para quem está ainda de férias, tem sido ótimo, acredito. Fica aí ligado para ouvir já a seguir London Beat com I've Been Thinking About You e eu já estou a pensar na próxima edição flashback, é amanhã comigo às 7, mas logo pela manhã também às 11 com o Ricardo Lomar, vai ser a primeira edição flashback do dia.
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O DJ produtor francês DJ Snake tem um novo single intitulado Toca. Conta com a participação vocal da cantora kosovar Durata Dora.

time is my time and my time is party time. Party Time é o título da collab que reúne o DJ e produtor britânico Chris Lake e o canadiano Tiga. Este tema conta com vocais da mulher de Chris Lake, Atik. Party Time tem lançamento pela editora Black Book Records.

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0: 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Outras dicas para esta semana: amanhã, terça, no Maus Hábitos Porta Jazz, apresenta Anton Quintela e José Val. 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Já para a próxima noite de quarta fica uma sugestão, vai para o Era Uma Vez no Porto, Raw, Pedro Taboada, Invites, Alive e Pedro Tinoco. 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
1: Maldito paraíso.
2: É cantado em português o novo single do DJ e produtor belga Lost Frequencies. Conta com a voz de Mari Frois. A cantora brasileira participa neste novo tema de Lost Frequencies, intitulado Paraíso.

Salvatore Ganacci está de regresso às edições. O DJ e produtor italiano apresenta agora Duck, Duck, Duck.

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0: De copo em copo está a arrancar mais uma semana. Nesta segunda, Armin van Buuren regressa ao Universe em Ibiza. Armin van Buuren Presents a State of Trance. Inclui um DJ set apenas em vinil de Armin van Buuren. Outras dicas para esta semana. Amanhã, terça, no Maus Hábitos Porta Jazz, apresenta Anton Quintela e José Val. Também amanhã no Ferro Bar, Jamie Boy B-Day com Nider Nider, Nuno Carneiro e Deuses DJ set. Já para a próxima noite de quarta fica uma sugestão, vai para o Era Uma Vez no Porto, Raw, Pedro Taboada, Invites, Alive e Pedro Tinoco. Destaque desta semana, o Bloom Festival. Acontece sexta e sábado no Aeródromo da Maia, com Antidote, também Bedouin, ainda DJ Vibe, Denis Cruz, Jimmy Jules, Louis Vega, Miguel Rendeiro, ainda Seth Troxler, Tripleism, Shinobi, Yamaguchi, entre muitos outros. O Bloom Festival acontece sexta e sábado. 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
1: Não era música sem parar. Mo Black e Amore.